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1: 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E talvez seja precisamente essa a sua beleza. Apenas nos convidam a parar, respirar fundo e desfrutar da paisagem.

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1: 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Passa um bocadinho das 11 horas, então muito bom dia. Eu sou o João Vaz, continuação de um ótimo domingo. E olha, fico com a Smooth FM, que fica muito bem. E já daqui a pouco dou-lhe a ouvir Lay You Down, Cachif, também Grand Pulsar, mas para já Madeleine Pirou. Assim, bye bye love e bom fim de semana.

Marcela Mangabeira e o Human Nature nesta manhã de domingo, dia 11 de outubro. Ora, fica a saber que hoje, entre outras coisas, é o Dia Mundial da Rapariga. À primeira vista pode parecer uma data curiosa, mas o objetivo é simples: promover os direitos das raparigas em todo o mundo e ajudar a combater discriminação, a violência, entre outras situações de vulnerabilidade que ainda enfrentam. Assinala-se também o dia de dar um passeio de moto. Se tiver um veículo destes, força nisso, mas não se esqueça, cumpra os limites de velocidade, não se meta em aventura. E talvez o mais fácil de celebrar. Hoje é dia de espalhar alegria. E tenha então um ótimo domingo, continuação de um bom fim de semana. Para já temos para ouvir Shy Lights, assim, I Heard It Through the Grapevine.

0: Father and Son, Rod Stewart na Smooth FM. Nesta manhã de domingo, um dia com um período de céu muito nublado, especialmente no norte e no centro. E quanto à temperatura, hoje baixa ligeiramente. 21 graus máxima para o Porto, 24 para Coimbra, 26 para Lisboa e 24 também para Faro. Ora, esteja onde estiver, vá para onde for, que seja com a Smooth FM e continuação de um bom fim de semana. Não tarda nada, dou-lhe a ouvir The Tracks of My Tears, Martha Reeves.
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Wonderful Tonight, Michael Bublé ao lado de Ivan Lins. 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E vamos já a caminho do meio-dia, para já Donna Hightower, Every Day I Have.

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6: Como já passa do meio-dia, a partir de agora, desejo-lhe então muito boa tarde e obrigado por estar a começá-la com a Smooth FM. Continuação de um excelente domingo e venha daí, para já temos para ouvir e o show da Cat Spare, Ray Parker Jr. E bom

Fall Too Soon, John Pizzarelli, neste início de tarde de domingo. Desejo-lhe a continuação de um bom fim de semana e obrigado por estar com a Smooth FM. Ora, não tarda nada, temos por aqui Elis Regina com António Carlos Jobim, mas para já, I Believe in You and Me, 4 Tops.

0: I Thought About You, Rick Brown. E se por acaso está na estrada, fica a saber que temos informações de trânsito disponíveis no nosso site em smoothfm.pt, mas também na nossa linha verde. É verdade, funciona mesmo ao fim de semana. É o 820-2010, é uma linha grátis. E bom fim de semana, tenha uma ótima viagem. A seguir para ouvir temos por aí Ventura Highway, um original do grupo America, aqui revisitado pelos Jazz Masters.
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Sunny, Morgan Boldan, Smooth FM, e muito boa tarde. Ora, fica a saber que Óbidos está a receber mais uma edição do Fólio. Até dia 18 deste mês, o Festival Literário Internacional volta a reunir alguns dos maiores nomes da literatura contemporânea. Entre os convidados está José Fosse, Nobel da Literatura de 2023, acompanhado por autores como Leila Slimani, Ian Martel e Walter Ugemein. Sob o tema Para Além da Pele, o Fólio leva à vila dezenas de conversas, debates, exposições e atividades culturais. Depois de ultrapassar os 100 mil visitantes, na última edição, o festival volta a transformar Óbidos num dos principais centros literários do país. Esta é uma sugestão Smooth FM. Temos mais informações, assim como outras sugestões, claro, no nosso site em smoothfm.pt. E a caminho da uma hora, para já, Van Morrison.

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3: 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Passa um bocadinho de uma hora, então muito boa tarde. Eu sou o João Vaz. Não sei se já lhe disseram, mas é mesmo por aqui na Smooth FM que está a banda sonora perfeita para este seu almoço de domingo. E pode conferir a partir de agora. Para já temos For Hero, Morning Child, depois Womack and Womack. E venha daí, tenha um ótimo fim de semana. Ah, e bom almoço.

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maior difensa da Made. Frank Sinatra, o filho, o Junior. E então, muito boa tarde. Este é um domingo com previsão muito nublado no norte e no centro. E a temperatura hoje baixa um bocadinho. 21 graus máxima para o Porto, 24 para Coimbra e 26 para Lisboa, sendo que Faro espera também uma máxima de 24 graus. Ora, esteja onde estiver, vá para onde for, que seja com a Smooth FM. Para já temos California Dreaming, esse original dos Mamas and the Papas, aqui revisitado por Claire Till e Alan.

0: Captain of a Heart, Randy Crawford. E então, muito boa tarde. Fica a saber que Lisboa vai voltar a receber, a partir de dia 15 até dia 25 deste mês, claro, mais uma edição do DOC Lisboa. É um dos mais importantes festivais de cinema documental do país. Durante 11 dias, várias salas da cidade exibem produções nacionais e internacionais que retratam diferentes realidades, culturas e perspectivas do mundo contemporâneo. Mais do que uma mostra de cinema, o DOC Lisboa é um espaço de encontro, reflexão e debate, dando voz a autores consagrados e novos talentos do documentário. É uma oportunidade para descobrir histórias reais que informam, inspiram e fazem pensar. Esta é uma sugestão Smooth FM. Mais pormenores, assim como outras sugestões, em smoothfm.pt. Está tudo na área Go Smooth. E a seguir por aí temos o dueto, um dos duetos de Tony Bennett com Lady Gaga, The Lady is a Tramp.
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Mood. Daphne Rubini com os Black Gardenia na Smooth FM. E já sabe, é aqui que está a banda sonora perfeita para este seu almoço de

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4: Só agora ligou o rádio na Smooth FM. Olhe, seja bem-vindo. Continuação de um ótimo domingo. Eu sou o João Vaz. Já daqui a pouco vou dar-lhe a ouvir Matt Belsante, também Viviane, mas primeiro Gerald Levert. Sim, Let's Get It On, com este que é um original de Marvin Gaye.

Smile, Dennis King, acompanhada pelo Máximo Farewell Trio. 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Para já, temos para ouvir Águas de Março, Waters of Mars, aqui por...

0: samba de verão, Luísa Sonza, também do Brasil, concretamente da Bahia, é a cantora Agnes Nunes, uma das vozes mais bonitas da nova MPB, que na passada quinta-feira passou aqui pelas manhãs da Smooth FM. Ela anda por cá a mostrar ao vivo o seu álbum O Amor e Suas Variáveis, mas também o novo EP Novela. Ela hoje vai passar pela Casa Capitão às 8 da noite e este é um concerto que não pode mesmo perder e terminar o fim de semana em grande, da melhor maneira. E deixe-se surpreender, a Agnes tem uma voz maravilhosa. Esta é uma sugestão que eu lhe deixo aí, mas temos muitas outras no nosso site, em smoothfm.pt. Passe por lá, está tudo na área Go Smooth. E voltamos à música, não tarda nada, com Just the Two of Us, Cédric Napoleon.
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Mr. Sandman, Bird Camp for Orchestra na Smooth FM. Eu sou o João Vaz, então continuação de um ótimo domingo. Olha, amanhã voltamos a estar juntos. Voltamos ao horário habitual de segunda a sexta, as manhãs da Smooth FM. Ou seja, vou estar por cá depois das 7, mas apareça à hora que muito bem entender. É sempre bem-vindo. Continuação de um excelente domingo. Então, até amanhã. Antes de ir, Byside You, Smokey Robinson.

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A força de Dionne Warwick, I've Been Loving You Too Long. Tarde de domingo com a Smooth FM. Esta sexta-feira ficámos a conhecer o Prémio Nobel da Paz 2026. Foi atribuído à jurista e ex-presidente do Tribunal Penal Internacional para o Ruanda, Navi Pillay. Sul-africana de 85 anos foi reconhecida pelos seus esforços na promoção da paz e do direito internacional. Há mais pormenores sobre a entrega deste Prémio Nobel da Paz 2026 no nosso site na área Notícias, smoothfm.pt. Robbie Williams e Lily Allen nesta tarde de domingo. Dream.

0: Fall in Love All Over na Smooth FM. Boa tarde de domingo. Daqui a pouco pode contar ou continuar a contar com as suas canções favoritas. Trago-lhe Seals, Sérgio Mendes e Brasil 66 e também Carolina Slezak.
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Ladies Night. Boa tarde de domingo, estamos a caminho das 4. Hoje um dia de céu nublado, com algum vento para a tarde. As máximas hoje são de 29 graus para Évora e Santarém, 24 para Faro e Coimbra, Porto espera 21 de máxima, Lisboa 26. Julian Vaughan, na Smooth FM. You're the one.

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How Deep Is Your Love, Jack Lee e Anne Kay. Tenha um ótimo domingo. 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Steve Tyrell, na Smooth FM, Any Day.

0: lindíssima esta versão de John Mayer para I'm on Fire, de Bruce Springsteen. Bom fim de semana e bom domingo na Smooth FM. Daqui a pouco, Frank Sinatra.
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Crazy Papik na Smooth FM com Alan Scafardi. E estamos a caminho das 5, se anda também a caminho. A nossa linha verde está disponível, pode ligar 820-2010 e atualizar ou partilhar informações sobre o estado de trânsito. Boa viagem, Nancy Wilson, Make It With You.

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Billy Idol, Eyes Without a Face por D'Albany and Christer. Boa tarde de domingo. Amanhã vamos ter uma segunda-feira de céu bastante nublado, sobretudo durante a manhã e também na faixa costeira. Ainda assim, as temperaturas continuam entre os 23, 20 graus e 29. Ora bem, então, amanhã Porto espera 21 de máxima, portanto um pouco mais frio a norte. Lisboa 25, Faro 26, Coimbra espera 23, Santarém 27 e Évora 29 de máxima para amanhã. Max Gregor Orchestra na Smooth FM. Boa tarde. 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

0: maravilhoso. Ray Charles e Elton John. Sorry seems to be the hardest word. Bom domingo.
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Julie London, Cry Me a River. Tenha um bom final de tarde, de domingo. 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George Benson.

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2: Bom final de tarde de domingo com a Smooth FM. Sou a Sofia Moraes, estou consigo até às 8. Agora Georgie Porgy com Toto e depois Joyce Moreno.

Confessing the Blues, Count Basie e Joe Williams. Boa tarde de domingo. Aproveito agora para lhe falar na exposição Bartolomeu Cid, Criar em Liberdade, que está na Casa das Histórias Paulo Arrego, em Cascais. Tem então cerca de uma semana para ver esta exposição, que está por lá até dia 18 de outubro. É dedicada a uma figura marcante da gravura portuguesa do século XX. Esta exposição está integrada nas comemorações de Cascais, Capital Europeia da Democracia 2026, e pode ser vista na Casa das Histórias Paulo Arrego, e pode também descobrir mais pormenores sobre esta exposição em smoothfm.pt. Noche de Boleros. Boa tarde na Smooth FM, agora com este Adeus.

0: Sol, Rod Stewart, 81 anos, ele que já tem um concerto marcado para o nosso país no próximo ano, é o concerto de despedida dos palcos portugueses. Rod Stewart passa pelo Festival Marés Vivas em 2027. Daqui a pouco, Greg David na Smooth FM.
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Bom domingo. Está com a Smooth FM e ainda bem, eu sou a Sofia Moraes. Agora trago-lhe duas vozes fantásticas, grande sofisticação vocal deste senhor, Al Jarreau, e desta senhora, Lala Hathaway. Vamos ouvi-los na Smooth FM com Sweet Baby.

Van Morrison na Smooth FM. Tenha um ótimo final de tarde de domingo. Amanhã, segunda-feira, segundo a previsão, vamos ter um dia de céu nublado, sobretudo durante a manhã e também junto à faixa costeira. As máximas continuam a ser máximas simpáticas para outubro, um pouco uma pequena descida a norte. Porto espera amanhã 21 graus de máxima, Faro 26, Lisboa 25, Évora 29, Santarém 27 e Coimbra 23. Moonlight Serenade na Smooth FM, agora com Diana Panton.

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0: Fred Buccini na Smooth FM. Final de tarde de domingo é mesmo para começar a relaxar se ainda não o fez. Daqui a pouco aproveite Laura Fiji, Frank Sinatra com Bono e ainda Whitney Houston.
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Domingo com a Smooth FM, eu sou a Sofia Moraes. Estou de regresso amanhã, segunda-feira, no arranque de mais uma semana às 5 da tarde. Trago-lhe para ouvir daqui a pouco Lou Rawls, também Dionne Warwick.

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